0: TN Studios, bom dia.
1: Bom dia, dona Sheila, o computador aqui, tá tudo bem?
0: Ah, pois não, tudo bem, o senhor?
1: Tudo em ordem. Me faz um favorzinho, me chama o Rony Fon, que deve estar lá atrás no estúdio gravando.
0: Um minutinho, por favor.
1: Obrigado.
2: Alô?
1: É o Rony?
2: Não, Estélio.
1: Estélio, me faz um favor, me chama o... Eu e o Cotella aqui. Me chama o Rony aí, por favor.
2: Ah, pera um pouquinho aí, peraí.
1: Tá.
3: Rony! Cadê a cor?
2: Alô?
1: Ah, é o Rony?
2: Sim.
1: É o Cotella aqui, tudo bom?
2: Ô, Cotella, tudo bem, e você?
1: Me diz uma coisa, o que você acha da moda?
2: Da moda? Ah, Cotella, eu acho que a moda já tá fora de moda, né?